0: der versklavten Menschen, die in die USA verschleppt wurden, waren einfach Muslime. Und daran denkt man irgendwie gar nicht beim Sklavenhandel, aber die Makamat, also die Skalen, die dort benutzt werden, sind eben total mikrotonal und damit waren die engstens vertraut.
1: Rami, wenn du magst, wäre das, glaube ich, ganz toll, wenn du auf deiner wunderbaren mikrotonalen Gitarre mal so eine Makam, also so eine arabische Skala spielen könntest,
0: ja,
1: dass man das so ein bisschen hört, wo die Parallelen da sind zum Blues.
0: Also ich finde auf jeden Fall bei Rast, so nennt man den Makam, da hört man das ganz fantastisch, weil da eben die Terz zwischen Dur und Moll ist, also quasi eine Blue Note. 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